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0: São 8 horas.
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6: Em Viana do Castelo, no âmbito do projeto municipal Um Objeto, Um Lugar, Um Percurso sobre a Educação Patrimonial do Concelho, e a visa estimular o conhecimento e a valorização do património local, teve lugar uma sessão de educação patrimonial no núcleo museológico de Castelo de Neiva, e o objeto eleito foi o capacete romano existente no seu espólio. Participou nesta atividade a turma do 5º ano de escolaridade da Escola Básica da Foz de Noiva, agrupamento da Escola do Monte da Ola, e foi também explorado o espaço museológico relacionado com o Sargaço. Entre 30 deste mês e 7 de junho, Caminha e Vila Praia de Âncora e também Esposende recebem a 12ª edição da Maluga, a festa da marioneta luso-galaica. O festival vai reunir companhias de Portugal e da Galiza num programa dedicado às artes da marioneta e este ano sob o tema da tradição à modernidade. Trata-se de uma organização da Crisálida, em parceria com os municípios de Caminha e Esposende, e a iniciativa promove espetáculos, música, humor e atividades participativas, reforçando o intercâmbio cultural luso-galaico e a dinamização cultural da região. A Câmara de Viana do Castelo constituiu o Conselho Sinergético Municipal. Este órgão de natureza consultiva encontra-se previsto na Lei das Bases Gerais da Caça, sendo a sua composição e funcionamento definidos nos termos legais aplicáveis. O Conselho Sinergético Municipal tem como principal missão promover a articulação entre as entidades com intervenção no setor, contribuindo para uma gestão sustentável, equilibrada e responsável dos recursos sinergéticos do Conselho. Entre as suas competências destacam-se a emissão de pareceres sobre matérias relacionadas com a atividade sinergética, o acompanhamento de gestão das zonas de caça e a promoção de boas práticas numa lógica de conciliação entre a conservação da natureza, a valorização do território e também o desenvolvimento rural. Vamos agora ficar a saber as previsões do tempo para o dia de hoje. Então, para hoje, conte com um período de céu com muita nebulosidade, diminuindo de nebulosidade a partir do final da tarde. Aguaceiros que poderão ser acompanhados de trovoadas, diminuindo de intensidade, e vento fraco do quadrante sudoeste. No mar e na costa ocidental, as ondas são de noroeste, com 1,5 a 2 metros de altura, passando gradualmente ondas de oeste-sudoeste e vão baixar de intensidade. Vamos ter ondas entre 1 e 1,5 metro de altura lá para o final do dia. Temperatura da água do mar anda agora entre os 16 e os 17 graus. Hoje a baixa mar acontece às 6h30 da tarde, com 1,10 metro de altura, e a praia mar é ao meio-dia, com 2,60 metros de altura. O sol nasce às 6h18 da manhã e depois põe-se às 9 menos um quarto da tarde. Temos hoje 14 horas e 27 minutos de duração do sol. Os dias ainda continuam em fase de crescimento. A lua nasce às 4 da manhã e depois põe-se por volta das 4 horas da tarde. Quanto às fases da lua, dia 16 é a lua nova e dia 23 acontece o quarto crescente. Para a pesca lúdica, os melhores períodos hoje vão acontecer entre as 13 e as 4 da tarde. Aqui temos uma atividade média, conhecida como o pôr da lua. E depois, entre as 9 e as 11 da noite, temos uma atividade alta. Portanto, será, sem dúvida, o melhor período para a pesca lúdica no dia de hoje. Quanto às temperaturas que hoje se vão fazer sentir, conte com uma temperatura que poderá chegar aos 18 graus de máxima e a mínima fica-se pelos 11. Estas são então as previsões do tempo.
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10: Bom dia e parabéns a todos os enfermeiros. Hoje é Dia Internacional do Enfermeiro, assinala-se a 12 de maio, este dia que serve para homenagear a todos os enfermeiros do mundo e relembrar a importância destes profissionais da enfermagem na prestação de cuidados de saúde a toda a população. É o dia do calendário em que todos os enfermeiros do mundo estão de parabéns, sendo que eles celebram a vida e a enfermagem todos os dias do seu calendário. Ora, o Dia Internacional do Enfermeiro foi criado pelo Conselho Internacional de Enfermeiros, que todos os anos distribui um kit informativo deste dia e elege um tema para a celebração. Esta data foi escolhida por assinalar o aniversário do nascimento de Florence, que é considerada a fundadora da enfermagem moderna. Florence nasceu em Florença no dia 12 de maio de 1820. As visitas constantes que fazia com a sua mãe a doentes foram decisivas na escolha do Florence pelo curso de enfermagem. Estudou, publicou estudos comparativos e foi convidada para superintendente de enfermeiras voluntárias na Guerra da Cimeira, em 1853. Nessa altura, as inovações trazidas por ela à enfermagem resultavam na diminuição de mortes e a percentagem era significativa, de 42% para 2%. A sua dedicação rendeu-lhe a condecoração da Cruz Vermelha Real em 1883. Ora, dia então internacional do enfermeiro, a importância que tem na vida de todos, na saúde de toda a população em geral. Portanto, aqui um bom dia para eles, um ótimo trabalho, porque a prestação deles reverte-se também na nossa saúde. O que fazem diariamente reverte-se na nossa saúde, na nossa e dos nossos também. Ora bem, agora, e se ainda está na caminha com o seu pijaminha vestido a esta hora da manhã, já pensou quanto tempo é que nós devemos usar o mesmo pijama? Eu fui aqui à procura e especialistas explicam tudo, até porque temos o hábito de sermos fiéis ao pijama. Se temos muita roupa, se temos muitos sapatos, casacos, camisolas, roupa interior, enfim, pijaminhas, quantos pijamas é que têm em casa? Dizem que em média os portugueses têm por volta de 3 pijamas, não é? Uma coisa que nós usamos diariamente, 3 pijamas. Depois há sempre quem diga, eu não uso pijama, portanto ter 3 ou não ter nenhum é igual. Dormir várias noites seguidas com o mesmo pijama é um hábito muito comum, mas dizem eles que pode não ser tão higiênico quanto aparenta. E vamos daqui a pouco saber então o quanto tempo devemos usar o pijama. 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Waze e Leonor Barreira com Talvez. É música nova a rolar aqui na sua rádio, a Rádio Cuidado, que é bom de se ouvir. Bom dia.

sem pano para mangas. Porque eu tenho aqui algumas soluções e há aqui colegas que não vão de encontro àquilo que eu digo. Pronto. Então vamos lá ver quanto tempo devemos usar mesmo o pijama. Isto, claro, sem lavar, não é? Pijamas. Dá sempre jeito. Já foram os tempos em que recebíamos pijamas no Natal e que achávamos aborrecido, não é? Quando somos pequenos temos tantos pijamas. Quando viramos adultos começamos a não ter, não é? E a minha até me acontece. Tenho uma parte de baixo de um pijama, a parte de cima do outro. Aquilo não faz pandã. Não é só com as meias, com os pijamas isso também acontece. Nós perdermos ali, andarmos à procura. Então, mas onde é que estão as calças deste pijama? Onde é que está a parte de cima deste pijama? E de vez em quando, olha, vai a parte de cima de um e a parte de baixo do outro. Porquê? Porque é para dormir. Nós achamos que como é para dormir, não precisamos de estar a condizer, nem precisamos de estar muito bonitinhos para dormir. Mas o conforto também determina o bom sono. Acreditem, um bom pijama. Eu uma vez comprei um pijama térmico que eu uso muito poucas vezes. Porquê? Porque ele é tão quente, tão quente, tão quente, que só mesmo quando está um frio de rachar. Porque não é pijaminha para qualquer ocasião. Aqueles pijamas térmicos peludos dá imenso jeito. Mas é para andar por casa. Porque na hora de deitar, com as mantas da cama, com o pijama, aquilo em vez de dar conforto acaba por ser mesmo desconfortável. Por isso é que eu digo, este pijaminha é bom para andar no inverno aqui em casa, para não ter que usar o robe, mas na hora de ir para a cama é mesmo retirar o pijama. Ora bem, dormir várias noites seguidas com o mesmo pijama é um hábito comum, mas pode não ser tão higiênico quanto aparenta. Ora bem, especialistas em saúde alertam que a frequência ideal para lavar a roupa de dormir varia consoante diferentes fatores, e se calhar esta é que não sabia, incluindo o tipo de pele, os hábitos de higiene e também o material do tecido. Portanto, reunindo tudo isto, tenho que fazer uma avaliação. Se toma banho todos os dias, o seu tipo de pele e também o material do tecidinho do pijama. Porque isso vai determinar a necessidade de ter que lavar o pijama com mais frequência ou não. Ora, em circunstâncias, dizem eles, consideradas ideais, o pijama pode ser utilizado durante uma semana antes de ir para lavar. Pois se calhar ficou surpreendido, não é? Ao ler o título da notícia, ficamos a pensar que se calhar lavar o pijama de 2 em 2 dias ou 3 em 3, não é? Afinal de contas, isto tem uma margem até de uma semana. Dizem especialistas que se recomenda a lavagem semanal da roupa de dormir em água quente. Ainda assim, é sublinhado que o pijama deve ser deixado a respirar ao longo do dia antes de voltar a ser usado. Lá está. Porque é que existe sempre uma cadeirinha no quarto? Quem é que tem cadeirinhas no quarto? Cadeiras, não é? No quarto. E perguntam, para que uma cadeira no quarto? A cadeira dá imenso jeito, precisamente para colocarmos a roupa, não é? Ou que vamos vestir, ou que despimos e penduramos na cadeira, ou precisamente para deixar o pijaminha a arejar, não é? Eu desta vez, quando fui a Lisboa, disse à minha mãe, mãe, tu não tens uma cadeira no quarto, tu tens um cabide, mas não é a mesma coisa. Uma cadeira é sempre uma cadeira, mas porquê? Tu vais para a cama ou vais-te sentar à beira da cama? Ah pá, mas é diferente, mãe, para pousar as coisas, não é a mesma coisa, eu não penduro tudo em cabides. E pronto. Por outro lado, há especialistas que defendem um intervalo mais reduzido. É porque depois cada especialista tem um ponto de vista às vezes diferente. Há especialistas que o intervalo de uma semana, mediante, claro, aquelas situações que eu tinha falado há pouco, a higiene, portanto, se a pessoa só toma um banho, vamos lá ver, vou exagerar, uma vez por semana, se calhar usar o pijama a semana inteira não é muito boa ideia. Ou se calhar até é, porque vai entrar badalhoco para a cama e vai, até é um desperdício usar um pijaminha lavadinho, não é? Bom, especialistas defendem um intervalo mais reduzido, considerando as condições, lá está, normais da pele. O mais indicado diz que é trocar de pijama
de 3 em 3 dias. A frequência de lavagem pode variar significativamente conforme o estilo de vida de cada pessoa. Sim, porque nem toda a gente transpira da mesma forma e há muita gente que transpira à noite. Portanto, quem transpira mais durante a noite, utilizar o pijama também durante o dia ou em casa, ou se está frequentemente exposto a alergénios como pó, pólen ou pelos de animais, deverá lavar a roupa a dormir com maior regularidade. É verdade, isto é um ponto muito importante, porque há malta que só usa o pijaminha na hora de dormir, chega às 10 da noite, quando sabe que se vai deitar, veste o pijama, e depois há aquela malta que chega à casa, ah, eu visto logo o pijama, pois faz tudo com o pijama, vai lavar a louça com o pijama, vai arrumar a casa com o pijama, vai limpar a casa de banho com o pijama. Portanto, aí o pijama vai ser utilizado muito mais do que só para dormir. Então, claro, o pijama é uma espécie de roupa de casa, não é? A pessoa veste o pijama e fica ali a fazer as lides todas da casa com o pijama, ainda se vai deitar com o pijama. Ainda acorda no outro dia a seguir, quando é fim de semana, e anda com o pijama ali pela casa toda, vai despejar o lixo com o pijama. A condição da pele é igualmente um fator importante. Pessoas com eczema, psoríase ou tendência para acne corporal devem lavar os pijamas diariamente, já que a acumulação de bactérias no tecido pode agravar sintomas e irritações. Esta coisa do lavar diariamente também não estou de acordo. Se a pessoa tiver 5 ou 6 pijamas, deixa o pijama ali de lado e depois lava tudo junto, não é? Lava tudo junto. Usar é, se calhar, um diferente diariamente. Ora, também o material do pijama influencia a frequência das lavagens. E atenção que isto é muito importante na hora de escolher um pijaminha. Não é à toa quando vamos comprar um pijaminha. As pessoas dizem, isto é algodão, isto é produto português. Hein? Também o material do pijama influencia realmente nas doses de lavagem, como algodão e seda, que são apontados como mais adequados para uma utilização prolongada, portanto, algodãozinho e seda, enquanto materiais sintéticos como poliéster tendem a exigir lavagens mais frequentes. E, portanto, olhe, deu-me para isto hoje para avaliar realmente as lavagens que devemos então ter em conta em relação aos pijamas, quanto tempo é que devemos usar o mesmo pijama, o que é que dizem então os especialistas? Se tiver uma higiene diária, correta, e se não der uso ao pijama durante o dia, só mesmo para dormir, se tiver uma boa pele, se não tiver problemas de pele, enfim, o pijaminha pode aguentar-se nessas condições uma semaninha sem lavar. Se é uma pessoa com problemas de pele, toma uma banhoca duas vezes por semana, enfim, transpira muito durante a noite, porque isso também interfere. Portanto, o melhor mesmo é ponderar em lavar duas vezes por semana. Portanto, intercalar ali, se calhar, a meio da semana, trocar de pijama, porque tudo isto interfere. E, portanto, se os especialistas dizem, quem somos nós para dizer o contrário? Não lhe vou desejar boa noite, porque está na hora de acordar. E não é à toa que o meu programa chama-se Toca Acordar. Não é? Toca Acordar, que já são horas. Passam 25 minutos das 8. Bom dia!

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2: Avançamos agora com a agenda cultural para esta edição de terça-feira. Vamos aqui dando conta de algumas das atividades culturais que acontecem na nossa região e, como sempre fazemos, vamos dar uma voltinha pelas exposições. E hoje daríamos o conselho a uma visita até à Casa dos Nichos, na Rua de Viana, em Viana do Castelo, e aqui é o Núcleo Museológico de Arqueologia. Poderá apreciar esta exposição que está patente ali na cidade de Viana do Castelo. E já agora, dando uma voltinha pela Praça da República, em pleno centro histórico da cidade de Viana do Castelo, onde se encontra o Museu do Traje, no edifício que outrora serviu de Banco de Portugal, e ali poderemos visitar também, entre outros, a exposição Lá e o Linho nas Mulheres Vienenses. É uma exposição também que está patente e poderá ser visitada diariamente. E, por último, vamos até ao Parque Ecológico Urbano de Viana do Castelo, Pasto de Marés, a exposição que ali está patente, com os Objetivos do Desenvolvimento Sustentável da ODS 4 e ODS 12, que ali, portanto, poderá visitar no Parque Ecológico da cidade de Viana do Castelo. São estas, assim, as nossas sugestões culturais para esta edição da Agenda Cultural desta terça-feira.

Ora bem, vamos agora saber quais as notícias que fazem capa nos jornais nacionais esta manhã, dia 12 de maio. Na capa, empate na Luz custa caro ao Benfica. Braga das Famelhões aos pés do Leão. E o Sporting com as Champions à vista. Também notícia, Orivesaria em Almada, momentos de terror em assalto. O caos na saúde, quase 210 mil pessoas à espera de cirurgia. Ainda também notícia, GNR alerta para aumento dos casos. Disparam queixas de burla na internet, falsos polícias e bancários usados nos golpes. A autoridade destaca a profissionalização crescente destes burlões que recorrem a mecanismos de manipulação psicológica. Onda de peregrinos chega à Cova de Iria, também notícia. Transferência a Aguiar Branco caricatou restrições que não existem. E novo regime, Estado vai ficar com terrenos sem dono conhecido. Avanço agora para a capa do Jornal de Notícias. A maioria das queixas sobre ruído nasce de conflitos entre vizinhos. Autoridades recebem mais de 20 reclamações por dia. Lisboa lidera nas participações, mas o Porto aproxima-se. Ambientalistas defendem a aplicação de uma taxa para quem exceder os níveis legais. Luz verde para as Champions é também notícia. Cereja, chuva ameaça deitar por terra ano de produção histórica. Justiça, polícias presos por espancarem egípcios na rua e também na esquadra. Oncologia, tempos de espera para cirurgia e consulta aumentam, é também notícia que está na capa do Jornal de Notícias. Avanço agora para o Público. Na capa do Público, a AD prepara-se para deixar cair pena de perda de nacionalidade. Ventura quer reconfirmar no Parlamento a proposta chumbada pelo Tribunal Constitucional, mas PSD e CDS rejeitam fazer uma afronta ao TC. Finanças, despesa pública, tem maior subida da União Europeia à boleia do PRR. Balanço do DERS, menos cirurgias cardíacas e mais listas de espera no final de 2025. Ainda também notícia o futebol, Sporting recupera segundo lugar a uma jornada do fim. Ainda também a derrota de Laubor, Starmer não se demite e vai enfrentar qualquer disputa pela liderança. Notícias de hoje no Público e, por fim, o Diário de Notícias. Há cada vez menos dermatologistas a trabalhar com seguros e espera por consulta pode chegar aos 8 meses. Presidente da Associação da Hospitalização Privada assume que há cada vez menos dermatologistas a trabalhar com seguros ou até com a ABSE. Colégio da Ordem dos Médicos confirma a situação, que pode agravar-se, e solução também depende das seguradoras. Ao Diário de Notícias, estas não respondem ou dizem estar tudo bem. Economia, efeito tarifas Trump nas farmacêuticas, arrasa com exportações portuguesas no início de 2026. Na política, Montenegro ainda procura quem possa aprovar o pacote laboral. O requerimento, PSD quer ouvir RTP por suportar despesas. Alexandre Leitão também pagas a deputado do PSD. Conferências das regiões, Ponta Delgada, turismo açoriano só pode resistir e prosperar se for alicerçado em verdadeiras acessibilidades aéreas. Ainda também destaque aqui para a guerra, cessar fogo está ligado à máquina, mas Trump continua a crer num acordo com Irão. Notícias de hoje na capa destes jornais nacionais, Diário de Notícias Públicos, JN e Correio da Manhã. Passam agora 40 minutos das 8. Luís Capaldi, Stay Love, para ouvir durante os próximos minutos. Há músicas que sabem bem e tocam aqui para si. Bom dia, bom trabalho, se for o caso. Até já.

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0: 10:01.
1: São 10 horas.
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4: Viana do Castelo cria a aplicação para que entidades possam contribuir para o Plano Municipal de Ação Climática. Assim, o Conselho Municipal de Ação Climática de Viana do Castelo esteve reunido. No encontro, a vereadora do Ambiente da Câmara, Fabiola Oliveira, destacou a importância e a premência na execução de 54 medidas previstas no Plano Municipal de Ação Climática.

0: através da participação do município, mas também através da colaboração de 64 entidades envolvidas neste plano. Viena do Castelo prepara já o regresso ao Centro Histórico da edição 2026 do Mercado dos Descobrimentos entre 18 e 21 de junho. A Viena Festa refere que as inscrições para o mercado correm até ao dia 24 e o Mercado dos Descobrimentos abre portas a 18 de junho, a data em que se assinala o foral atribuído por Dom Afonso III, convidando assim o público para uma viagem pela Era dos Descobrimentos. A freguesia de Moleda e Cristelo passou a contar com um novo posto do CTT que funciona na sede da Junta de Freguesia, realizando todos os serviços iguais aos das estações dos Correios, como sucede em Caminha, apenas não atende o que se relaciona com os certificados de forro e do banco de CTT. A Junta de Freguesia receberá a remuneração proporcional do movimento que este balcão venha a revelar. A Câmara de Caminha tornou habitáveis duas casas sociais que pertencem ao património do município, uma localizada no Largo da Estação e outra no Bairro dos Pescadores, em Vila Praia da Âncora. O imóvel do Largo da Estação encontra-se devoluto, está a ser recuperado com um propósito claro, dar resposta aos munícipes em situação de carência económica. A casa do Bairro dos Pescadores foi alvo de uma requalificação interior e os trabalhos englobaram tratamento e paramentos interiores, substituição de pavimentos, tetos, carpintarias interiores, bem como a retificação das infraestruturas existentes.
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Hoje é também o Dia Internacional da Sanidade Vegetal. O Dia da Sanidade Vegetal celebra-se a 12 de maio e destaca a importância da proteção das plantas para a segurança alimentar, o ambiente e também para a economia mundial. A data pretende-se sensibilizar governos, pretende sensibilizar governos, produtores agrícolas e a população para a necessidade de prevenir pragas e doenças que afetam culturas agrícolas e também ecossistemas naturais. A sanidade vegetal corresponde ao conjunto de práticas e medidas utilizadas para proteger as plantas contra pragas agrícolas, fungos e bactérias, vírus, espécies invasoras, doenças que prejudicam culturas e vegetação natural. O principal objetivo é garantir plantas saudáveis, produtivas e também seguras para o consumo. O Dia Internacional da Sanidade Vegetal foi instituído pela Organização das Nações Unidas para reforçar a importância da proteção fitossanitária à escala global. Esta iniciativa surgiu após o Ano Internacional da Sanidade Vegetal celebrado em 2022, que na altura chamou a atenção para os impactos económicos, ambientais e sociais provocados pelas pragas agrícolas. E é então um dia que está hoje no calendário que também não deve ser esquecido. Temos mais música para ouvir, músicas que sabem bem, já sabe, até às 12.

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3: E hoje é terça-feira, já sabe, temos aqui o nosso Fórum de Opinião com a Dona Idalina Torres, que faz parte da Associação dos Amigos dos Animais de Rua de Caminha, que está connosco mais uma vez para falarmos dos animais. Olá, bom dia!
4: Bom dia, Mafaldinha, bom dia a todos os ouvintes da Rádio Popular FM. É mais uma terça-feira, mais um dia que cá estamos, mais um ano que passa e vamos indo. E estava a dizer à Mafaldinha, infelizmente já não deu tempo para lhe dizer mais, mas aquilo que eu vos digo, que na realidade nós não somos nada, que na realidade nós não sabemos nem o dia, nem a hora, nem nada, essa é a realidade. Essa é mesmo a realidade que cada vez mais me faz pensar que há qualquer coisa que nós temos que ter na mente, que na realidade não somos nós que mandamos na nossa vida, na nossa saúde, em nada. Na quinta-feira estava numa, só para vos dizer e também para vos alertar, porque há coisas que por vezes nós não nos apercebemos. E muitas vezes até dizemos, meu Deus, ainda agora estive a falar com aquela pessoa e ela já morreu. É verdade, são coisas que podem acontecer. E isto para vos alertar que, pronto, eu tenho 70 anos, não é? Já não sou nenhuma menina, embora a minha cabeça pense que tem muito menos, mas o corpo dá sinais de idade e de cansaço. E o que acontece é que eu toda a minha vida trabalhei de horas e horas de pé, no meu estabelecimento, como cozinheira, e o que acontece é que tenho muitas e muitas varizes, que me causam grandes problemas. E quinta-feira, numa reunião justamente por causa dos animais com a presidente da junta de freguesia de Caminha, de repente senti um calor na perna esquerda. E senti um calor e me disse, caramba, o que é que pode isto ser? E pus a mão e senti logo ali uma dor muito forte e senti um talo enorme. Fiquei logo preocupada, claro, mas estava na reunião, continuei. E depois vim para casa e disse, pronto, amanhã tenho que tratar deste assunto. E no dia a seguir, sexta-feira, passei, logo de manhã telefonei para o nosso centro de saúde, a quem eu dou os parabéns, porque temos de verdade um centro de saúde aqui em Vila Praia de Âncora, que é qualquer coisa fora do normal. E pronto, logo de imediato tive uma consulta aberta. Às 9:30 da manhã fui ver a médica e que de imediato me mandou para o hospital. Pronto, fui para o hospital e lá detectaram que tenho uma tromboflebite na perna esquerda que me está lá a apanhar desde cima até abaixo do joelho um bocadinho. E que era isso que eu vos queria dizer, que muitas vezes nós pensamos que estamos muito bem de saúde e que não está tudo certo e depois de repente não está nada certo, está tudo mal. E para vos alertar que temos que ter muito cuidado com a nossa saúde, que temos que estar muito atentos a tudo o que nos possa acontecer. E era só para vos dizer isto, estejamos atentos porque na realidade isto é muito perigoso. São coisas que eu senti de repente, mas podia muito bem não ter sentido sequer, podia ter tido uma embolia e normalmente as embolias são praticamente quase fatais. Podem ser cerebrais, pulmonares, podem ser um coagulinho de sangue que vai para uma veia que a fecha e acabou. Era uma vez uma pessoa. Pronto, por isso, só para vos dizer que temos de estar muito atentos à nossa saúde. E agora vamos então falar daquilo pelo motivo que eu cá estou, não é, que são os animais. Ora, nós continuamos com amamentar 12 animais, bebés que muitas das vezes, visto não ser o leite da mãe, começam a ter diarreias, começam a ficar debilitados. E eu nos meus 5, enquanto tenho 4 que estão bem,

Tenho uma pequenina pretinha que está muito debilitada, já está a tomar antibiótico e anti-inflamatório. E é isso que é terrível. É porque não deixar as mães amamentar os bebés e mais tarde tentar dar os animais, claro está, bem dados. E eu estou farta de dizer, repito e repetirei, que o Conselho de Caminha tem uma boa proteção animal a nível municipal, a nível de tudo, e que por isso não há necessidade de cometer estes crimes de abandonar os animais no lixo. Ainda ontem à noite, já era bem tarde, e tocou o telefone, não sabia quem era, claro, e respondi, como sempre respondo, a menos que não tenha o telemóvel comigo ou que por um motivo qualquer não tenha noção e eu não ouço. O que acontece é que era um senhor que me estava a telefonar de Cerveira, acho que era Cerveira, a dizer que tinha encontrado, foi deitar lixo fora e encontrou no caixote do lixo 5 bebés. 4 estavam mortos e 1 estava vivo. E o que é que ele fazia? Que tinha telefonado para as associações, que nenhuma lhe tinha dado resposta. Essa é uma outra das coisas que eu não consigo compreender. Não consigo suportar que uma associação que está ali para proteger os animais, muitas vezes nós não podemos fazer nada, muitas vezes nós não temos mais capacidade, nós não podemos mais ajudar, mas pelo menos tentamos responder à pessoa e dizer aquilo que tem que fazer, ou que tem que tentar fazer. E acho isso inadmissível e vergonhoso que uma associação, seja ela qual for, e doa quem doer, que não responda nem a mails, nem a mensagens, nem a telefonia, mas acho isso simplesmente vergonhoso. Para mim, isso não é normal, não é humano, nem é proteção animal. Desculpem se alguém que é protetor é desse lado e que faz parte de uma associação me está a ouvir, pois que fica a saber que isto é o que eu penso. Não é normal não responderem nem às mensagens, nem aos telefonemas, nem a nada. Eu fiz o que fiz. Eu vou-vos explicar o que é que o senhor perguntou-me, o que é que ele fazia agora com aquele bebê. E eu disse-lhe, olha, a única coisa que o senhor tem que fazer, visto que ninguém lhe respondeu, é ir tentar arranjar numa farmácia. Se o senhor quer de verdade ajudar esse pobre inocente, é ir a uma farmácia, comprar leite de bebê animal, gato ou cão, e dar-lhe de mamar, estimulando para fazer xixi e fazer cocó, e tentar que ele sobreviva. Na latinha tem lá as medidas que se deve dar, mas por lógica é uma de leite e duas de água, e tentar salvar esse pobre inocente. O senhor disse-me que iria fazer, tentar fazer isso, insistindo com as associações. Eu sei que é difícil, eu sei que as associações estão sobrecarregadas, eu sei muito bem que é muito complicado, que as associações não têm mais obrigação do que qualquer outro. Essa é a realidade, até porque os animais da rua não são da responsabilidade das associações, simplesmente aqueles animais que estão dentro da associação, embora nós possamos ajudar e tenhamos que ajudar. Isto foi o que eu disse ao senhor, porque eu não podia fazer mais nada. Não sei se o bebê morreu, se está, provavelmente que os outros já o morto, ele também já não deve estar vivo, não é? Porque quando assim acontece, raramente sobrevive algum, porque se estão, é assim, se estiver um morto e 4 vivos, está tudo certo. Se estiverem 4 mortos e 1 vivo, já é mais complicado, porque pode estar lá há muito tempo, pode estar, disse lá ele também, para o aquecer imediatamente, porque é antes de lá de mamar um bebê que esteja, um bebê ou um animal que esteja com frio, antes de o alimentar, tem que se aquecer o animal para que o organismo consiga digerir a comidinha que a gente lhe dá. Olha, eu tenho aqui uma gata que me está aqui a chatear a cabeça porque entrou aqui para dentro para o quarto e depois ela só faz as neirinhas, não é? Então tu vais para ali para fora porque a avó está a falar no telefone e não te pode estar a aturar, então daqui a bocado a gente conversa, está bem? Vai embora, vai embora. Pronto, já foi. E então o que eu estava a dizer é que é preciso aquecer o animal primeiro para depois o alimentar. Isso acontece muitas vezes até com animais muito debilitados que nós encontramos. E também outra coisa, quando um animal está há muito tempo sem comer, está muito magrinho, não se lhe pode dar comida assim por aí além. Dá-se-lhe um bocadinho agora, daqui a bocadinho dá-se-lhe mais um bocado, para que o estômago, coitadinho, que está há muito tempo já sem ser alimentado, para que ele possa ir aos poucos começando a digerir a comidinha que a gente lhe dá. Tudo isto são coisas que nós sabemos, mas são coisas que mesmo assim vocês podem perguntar, porque a mim se me telefonam para me fazer uma pergunta, e eu estou aqui para responder daquilo que eu conheço, daquilo que eu sei. Agora, quando uma pessoa está aflito, no meio da estrada, ou onde quer que seja, e depois recorre a uma associação que tem mais conhecimento, mais probabilidade de poder,

ajudar e não há resposta. Quer dizer, as associações não respondem. Então, estamos aqui a fazer o quê? Então, não estamos aqui a fazer nada. Eu bem sei que, pronto, todos nós temos responsabilidade nestas situações. E mais ainda.

animais por esse país fora. Mas tínhamos um pouco de consciência. Eu estava outro dia a falar com alguém, justamente por causa da situação dos animais que alimentam. E então essa pessoa estava a dizer, já não sei exatamente como é que foi, porque a minha memória não está muito fina, e estava a dizer, pois, mas as pessoas alimentam os animais e depois não se importam que eles estejam a parir por aí. Pois não, mas isso não interessa a ninguém. Alimentar um animal é muito bom e ainda bem, e graças a Deus e muito obrigada, mas é preciso ter os cuidados depois, é preciso tentar saber. O senhor ontem, eu vou cortar aqui um bocadinho, o senhor ontem até me disse, telefonei para os bombeiros e também não sabiam o que haviam de fazer. Todos têm que ter formação, e por isso todos têm que saber o que é que fazem num momento destes. A GNR, os bombeiros, todos eles têm que saber o que é que se faz, pelo menos dar uma dica, dizer, olha, telefone para tal sítio, pode ser que o ajudem. Pronto, e o que eu vos queria dizer, então, é que estas situações são recorrentes. Dar de comer é muito bom e muito obrigada, mas depois é preciso tentar perguntar no município. O município é responsável pelos animais de rua. Por isso, é chegar lá e perguntar. Quem gosta de verdadeiramente animais tem que se sacrificar. Sacrifica-se muito. Eu sacrifico muito da minha vida, muito mais do que aquilo que eu muitas vezes posso. Entendem? A minha saúde também está muito afetada por causa dos animais. Mas, enfim, meti-me nesta missão. Quero cumprir esta missão e o farei até poder. Agora, o que acontece é que muitas vezes as pessoas não sabem como fazer, não sabem o que fazer. E então, perguntem. E as pessoas a quem se perguntem têm que estar devidamente informados para poder ajudar ou para poder informar. Claro está. Não sei se o bebê sobreviveu. Se não sobreviveu, logo telefonarei ao senhor para saber e o que é que ele fez. Provavelmente que ele não sobreviveu. Uma lata de leite custa 20 e tal euros. 20 e tal euros. Continuamos com o problema de, no governo, não baixarem o IVA de 23% para 6% na proteção animal, esquecendo-se que muitas vezes, e a maior parte das vezes, a companhia de uma pessoa de idade é simplesmente um animal. Essa pessoa de idade, muitas vezes, é obrigada a sair, a ir à rua porque tem um cãozinho para passear, porque enquanto sai, encontra uma pessoa, fala um bocadinho, enquanto vai tomar um cafezinho, leva o seu animalzinho. Praticamente todos os cafés agora autorizam os animais para estarem, claro está, animais devidamente educados. Enquanto saem, apanham um sol que lhe faz bem a vitamina D, conversam com as pessoas vêm-as, enfim, é um momento de sair. Em casa é igual, com um gato. Muitas vezes as pessoas estão ali, coitadas, em frente a uma televisão, ouvem, não tem que falar. Se tiver um gatinho, olha, meu menino, anda cá, vamos aqui fazer uma festinha, anda para mim, para a minha cama, anda brincar comigo. Enfim, é como se fosse uma companhia, é uma companhia, por vezes, muito mais importante que até um próprio ser humano. Porque o ser humano, a gente diz alguma coisa, fica magoado, fica ofendido, fica aborrecido, até capaz de deixar de lá ir. O gato não, coitadinho, o cão, a gente ralha-lhe, por qualquer motivo que ele fez a geneira, e ele de repente, coitadinho, já, a gente diz, pronto, já passou. E ele vem de repente e fica todo contente e acabou a cena. Quantos milhares de idosos, e não só, vivem fechados dentro de uma casa porque não têm a visita de ninguém, porque não têm o incentivo de sair à rua, porque não lhes interessa o que é que eu vou fazer à rua. E tudo isso está na hora de nós mudarmos as nossas mentalidades. Está na hora de nós pensarmos um bocadinho naquilo que eu vos venho a dizer há muito tempo. Por vezes estamos nós na nossa casa e ao nosso lado há um velhinho, há uma pessoa com dificuldades e nós nem sequer olhamos para ele porque não nos interessa, não é o problema nosso. É problema dele, é problema de uma sociedade que está podre. É problema no fundo é problema de todos nós, mas que nós estamos completamente indiferentes ao próximo, completamente indiferentes a tudo o que é bom. E por isso, deixo-vos aqui esta mensagem de sermos um pouco mais atentos.

0: colocar então novamente aqui a Dona Idalina no ar, porque entretanto a chamada foi abaixo. Olá, bom dia.
1: Oh, bom dia. Mas
0: só ouvimos aqui
1: tempo?
0: O pipi. Olha, mas foi para aí há aqui 2 minutos. Filipe, há 2 minutos, 1 minuto e qualquer coisa, mais ou menos.
1: Pronto, então é só para vos dizer que eu estava aqui a fazer todo um rambório, como dizia o outro, e estive a falar no vazio, mas não interessa. O que me interessa a mim é saber que as pessoas que se ocupam, que são à frente das associações, aquelas que sacrificam a vida muitas vezes pelos animais, não são mais obrigadas que qualquer outro cidadão comum. São pessoas simplesmente que são mais sensíveis, que têm um amor mais profundo pelos animais, um respeito maior, e por isso eu continuo a dizer, a responsabilidade dos animais de rua são do município. Recorram ao vosso município, que é isto o mais importante que eu estava a dizer quando falhou. Recorram ao vosso município, perguntem qual o serviço que estão a prestar aos animais abandonados. Todos os municípios estão obrigados a ter um canil municipal ou ter um canil intermunicipal. Controlar um canil intermunicipal é muito complicado. Controlar um canil municipal intermunicipal é muito complicado. Municipal é mais fácil. Mas, acima de tudo, uma associação é muito mais importante que isso tudo, porque uma associação não está lá para matar os animais, uma associação está lá para os proteger, para os darem adoção, e desde já eu digo francamente, temos dado, neste momento, têm sido adotados muitos e muitos animais, até propriamente de bastante idade, e nós só podemos agradecer a pessoas que no fim da vida desses animais, que muitas vezes tiveram anos e anos no abrigo, têm um fim para eles só, uma família para eles só, com muito amor, muito carinho. Não quero dizer que aqueles que estão no abrigo não tenham amor, não tenham carinho, não tenham cuidados. Sim, mas tratar de 400 animais não é como se tratássemos de um, dois ou três. É muito, muito diferente. Por isso, recorram aos vossos municípios. O governo, o ano passado, deu 13 milhões e meio para a proteção animal, para as associações, para os municípios. Claro que é preciso trabalhar, claro que é preciso concorrer, que é preciso candidatar-se a projetos, é preciso dar muito, muito, muito trabalho. Mas se estamos ali para lutar, pois então que lutemos até ao fim. E uma vez mais vos peço, por favor, porque não sei se vocês ouviram, peço-vos, favor, de não fazerem o que estão a fazer neste momento com os animais, bebés, gatinhos. Não os abandonem no caixote do lixo. Tenham um pouco de consciência, no momento de pensarem em fazer um trabalho desses, tenham um pouco de consciência. Deixem que as mamás os alimentem até eles crescerem. Mais tarde, entretanto, têm todo o tempo para, numa reunião camarária, numa assembleia municipal, numa reunião com um presidente, debater esta situação. Não é difícil, é simplesmente insistir, persistir e nunca, nunca, nunca desistir, porque só assim a gente consegue. Está na hora de eu vos deixar e por isso deixo-vos com esta mensagem de sejamos um pouco mais humanos, sejamos um pouco mais compreensivos, que um animal é um ser vivo, que tem coração, sentimentos, e quem lida com eles todos os dias sabe e reconhece o que é um animal, o amor que ele nos pode ter, o amor que ele nos pode dar, a companhia que ele nos pode fazer. E tantas vezes nós somos mal agradecidos e somos tão injustos e tão maus para com esses seres incríveis. Por isso, um grande beijinho para todos vocês que me escutam à terça-feira. O meu muito obrigada a todos vocês que estão aí, desse lado. E depois, um beijinho muito grande para todos. E vou, então, mandar aqueles beijinhos que eu costumo mandar sempre àquelas pessoas que estão mais habituadas, não é? E por isso, é para o Sr. Cruz um beijinho para a Dona Lúcia e toda a sua família, e Isoleta, toda a sua família, para o meu primo Tony Pescador e o Caixinha e o Quinito. Quinito, muito obrigada, tenho que falar contigo. Um grande beijinho para si, Sinha Cunha. Um grande beijinho para a minha prima Rosa, um grande beijinho para a Dona Teresa, um grande beijinho para a Dona Glória, um grande beijinho para o Rogério, um grande beijinho para ti, minha irmã, um grande beijinho para a minha, já acho que já disse a minha prima Rosa, para todos vocês que me escutam, com muito carinho, também para o Mingos. Um grande, grande beijinho, com muito carinho e, essencialmente, o meu muito, muito, muito obrigada à Rádio Popular Eficiência, que me dá a oportunidade, ao longo de todos estes anos, poder conversar com vocês. Muitas vezes repetitiva, porque isto é uma causa que merece ser debatida, é uma causa que merece ser informada, é um ensinamento, é um amor, é uma recompensa. porque quantas vezes nós nos sacrificamos para tudo isto e depois vemos um animal que é bem dado, vemos a fotografia dele a dormir na cama com o dono, vemos ele a passear na rua com o dono, e isso é a única recompensa, o único pagamento, a única coisa que nós recebemos em troca. Mas é uma das maiores felicidades e é uma coisa que o dinheiro não compra nem paga. Grande beijinho, uma saudinha para ti. Peço imensa desculpa ao telefone, não sei se foi o meu, se foi isso, como é que foi. Peço imensa desculpa a todos vocês. E se as nossas senhoras quiserem, cá estaremos novamente terça-feira para falar dos nossos amiguinhos de quatro patas e não só, muitas vezes também de outras coisas. Beijinho, até a semana, se Deus quiser.
0: Estou aqui, exatamente.
1: Uma agora deixou-me mais um bocadinho para eu falar, mas pronto, está, meu amor. Sei que tens compromissos publicitários e eu não quero que vocês percam.
0: Olha, um beijinho
1: momento,
0: grande, Dona Idalina, tudo
1: obrigada,
0: bom, está bem?
1: Tudo bom para ti também,
0: e até à próxima, beijinhos.
1: Obrigada,
0: a nossa querida Idalina Torres, que está sempre connosco. Já são muitos anos, eu estava aqui a comentar com o Filipe e disse, já são mais de 20. Eu, quando entrei, já a Dona Idalina fazia o fórum, portanto, já são muitos. Eu volto a seguir às 11 horas da manhã e conto com consigo desse lado, porque é a nossa hora, aquela hora de descontração, de música pedida e onde tudo acontece e mais alguma coisa. É uma hora muito bem passada. Eu já a seguir.
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0: bem-vindos à quarta e última hora. A partir de agora pode juntar-se à conversa, pode ligar para o 258 98 30 87. Este é o número que lhe vale uma dedicatória e pedido musical. Deixa os beijinhos, dá os seus cumprimentos, fala aqui com a malta e passamos aqui um bom momento, que é isso que se quer, não é? Para fazer esquecer um bocadinho o cenário que para já continua cinzento, mas a partir da manhã já temos assim melhores dias, não é? Melhores dias virão e é já a partir da manhã de quarta-feira, portanto estamos ansiosos para que isto vire e que venha ao sol e que venha para ficar, porque queremos temperaturas mais primaveris. Isto faz lembrar mais o outono que outra coisa, não é? Já temos o telefone a tocar e eu vou atender. Estou sim.
1: Bom dia, Mafalda.
0: Olá, bom dia, Nuno.
1: Estamos
0: bom dia.
1: Amarela.
0: Hoje é o primeiro. Hoje tirou a vez a alguém.
1: Todos os dedos ao meio-dia é pontual.
0: É verdade. Pica o ponto aí. Só não às vezes não consegue entrar em primeiro, não é? Às vezes, mas outras vezes até consegue.
1: Eu tenho na sexta-feira, tive 10 a 11 e 5 até meio menos 5 com a garganta lá, não consegui entrar.
0: Oh, Nuno, Nuno, e olha, ficou, é o que eu digo, às vezes quando não consegue.
1: Tem muita paciência.
0: É verdade. O que é que quer ouvir, Nuno?
1: Olha, o Santo Pecador, o momento final.
0: Ah, mas o momento final já passou na segunda-feira. Ai, não, foi ontem ou foi na sexta? Foi na sexta.
1: Ontem não passou.
0: É capaz de ter sido na sexta. O momento final foi pedido pela Cândida. Eu acho que foi ontem. Olha que eu acho que foi ontem que passou o momento final pedido pela Cândida.
1: Não passou nada, que eu estive a ouvir, não passou.
0: Olha que eu vou confiar em si, mas eu ia dizer, Cândida, se me tiver a ouvir, diga-me só quando é que pediu o momento final. Se foi na sexta ou se foi ontem. Porque chegamos a uma idade onde não consigo. É verdade, por falar em idade, já encontrei o meu avental. Já encontrei o meu avental. Bem, alguns dizem, mas ela está a falar de quê? É como o meu avental andava desaparecido lá em casa, porque eu escondi-o.
1: Se você usa avental, o avental é das velhas.
0: Oh, Nuno, eu também achava isso quando tinha 30 anos, mas agora com 44 já penso, não, realmente dá jeito e é tudo uma questão de hábito. Então eu escondi o avental porque mandavam a limpar as mãos ao avental constantemente. Eu disse, isto não é um pano, isto é um avental, o pano de cozinha está ali, os panos de cozinha estão ali no sítio. Então eu meti o avental para lavar e quando apanhei o avental da corda, eu guardei o avental, isto há 3 semanas atrás. Depois pensei assim, mas onde é que eu meti o avental? Que eu escondi-o, não é? Procurei, não encontrei o avental. Procurei e eu assim, parece impossível, pá, que eu sei que meti aqui o avental. Onde é que ele está? Que eu escondi o avental. Então eu não dava com o avental. Ontem, à procura de uma chave de fendas, encontrei o avental. E eu digo sempre assim...
1: Mas quando... não tinha dinheiro no bolso do avental?
0: Não, nem se coloca isso dentro de um bolso de avental.
1: A minha felicidade, andava com o avental e andava com... tinha um bolso e metia lá o dinheiro.
0: Pronto, e se calhar ia com o avental às compras. Não, este avental é para usar em casa. Ah, eu vi logo. Eu não queria dizer, mas eu vi logo. Aí sim, por isso é que o avental tem o bolsinho, é para meter o telemóvel e a carteira. Bom, e pronto, e encontrei o avental. E pronto, e está dito, já não tenho mais preocupação com o avental, porque já apareceu a procurar outra coisa.
1: Revita-me, isso está dita.
0: Exato, olha, nem mais. Vai para quem esta música?
1: Olha, vai para o Joaquim Souza, vai para o Vitor Diegas, vai para você, vai para o Zé Cruz Fragoso, vai para todos os clientes da Casa Lindinho e vai para toda a gente da minha terra.
0: Muito bem, é tudo?
1: Yes.
0: Yes, of course. Um ótimo dia, Nuno. Até amanhã, se os quiser, está bem?
1: Onde vai?
0: Ok, vai lá a sua vidinha, ouvir aqui o momento final.
1: Eu ouvi, eu gosto muito dessa música.
0: Pronto, então hoje se aproveite e até amanhã. Um ótimo dia. O Nuno. Já pediu então os Santos e Pecadores. Pode continuar a ligar. 258-9830.

0: Santos Educadores, momento final. E eu ainda estou para saber, Cândida, minha querida, diga-me, se pediu esta música até mesmo para eu perceber se eu estou errada ou não, não é? Porque eu tinha ideia de que esta música, mas eu depois baralho. E chega-se a uma idade em que a gente baralha tudo, não é? Já nem sabemos o que é que fizemos ontem, se foi ontem ou se foi antes de ontem, não é? Já lhe aconteceu também, é típico. É típico da idade. Estou sim?
1: Olá,
0: Mafalda. Olá, olá, Brinquinho.
1: Bom dia, minha querida.
0: Eu vou deixar de fazer olá, olá, porque parece a outra que vai para a televisão lá à quinta-feira. Olá, olá. Também diz sempre assim, olá, olá.
1: Ah, pois.
0: Não está a ver quem é? A Inês, aquela da TVI.
1: Pois, mas é que eu nunca vejo a TVI.
0: Quando manda a malta ligar lá para o prémio depois que sai semana.

0: Canal, ela, olá, olá, ela entra sempre a dizer olá, olá.
1: Olha, esse, eu costumava ver, mas era o canal um pouco, mas agora...
0: E agora nada, agora virou-se para a rádio e pronto.
1: Não é isso, é quero ouvir notícias ou boas ou más, é na CMTV.
0: Então mas isso não é nada bom, que isso está sempre a dar notícias más.
1: Pois é, mas é que eu não é por causa de gostar das coisas más, eu é para...
0: É para estar informado. Das más notícias.
1: O que passa no mundo, sabe?
0: Pois é, mas nunca são notícias boas.
1: Pois não, mas a gente fica a saber.
0: Eu estou sempre a dizer à minha mãe, mãe, estás sempre na CM, muda-me esse canal. Eu estou sempre a dizer, mas... não é por mal. Podes, até porque eu digo assim, tu basta veres 4 vezes por dia um bocadinho, ficas atualizada, porque eles repetem também muito a mesma coisa, não é? Quando estão a dar uma notícia, estão a dar uma notícia agora, dali a 20 minutos repetem outra vez a mesma notícia, dali a uma hora estão a dar a outra notícia outra vez. Eu disse, não vale a pena, estás a toda a hora a ver, porque tu apanhas as mesmas notícias dali a uma hora outra vez.
1: Não, mas também,
0: oh, meu querido.
1: Se formos à rádio de... A TSF também é a mesma coisa.
0: Pois, porque é notícias, não é?
1: É de meia em meia hora, estão sempre a repetir, sabe?
0: Muito bem.
1: É só por causa de saber o que se passa no mundo, sabe?
0: Pois. Então diga-me lá, vai querer ouvir o quê?
1: Oi, queria ouvir. Ele canta francês, mas ele não é francês, mas pronto. Mas já morreu há muito. É o Mike Brown de Kissoura.
0: Kissoura. Para dedicar a quem?
1: Oh, minha querida, já para si, as suas meninas, a filhinha, as netinhas, a sua mãezinha, que esteja bem, que continue bem, que recupere bem na saúde. E olha, a dona Cândida, de Ribadâncora, que eu gosto muito de ouvir falar, a dona Cândida, e já agora também aquelas que são as meninas das raízes da terra, sabe?
0: Sim, senhor.
1: Eu gostava de falar com elas, mas nunca há ocasião para poder falar com elas. Mas cá vai o meu beijinho para elas também e eu respeito-as muito. E olha, então bem, agora para a dona Gracinda de Fragoso e o senhor Cândido. O senhor José Cruz, o Ricardinho das Marinhas, que ele costuma falar sempre em mim. E é o outro senhor que se chama-se Manuel, que entrou há pouco tempo, que ainda ontem falou, ou foi ontem ou foi outro dia, falou também não sei quem no Branquinho. Pronto, muito obrigado para ele. É porque gosta de me ouvir, sabes? E agora, olha, o senhor Luís Teixeira também, e já agora o senhor Vítor Diegues e o senhor Joaquim Souza. E a dona Maria, a esposa dele. E olha, para hoje já chega, a minha pauzinha.
0: É? Muito bem, para amanhã é outro dia.
1: E
0: na nossa companhia.
1: Exatamente.
0: Muito bem. Querido Branquinho, Mike Brown, para ouvirmos, que será?
1: Minha queridinha, até amanhã.
0: Até amanhã, um beijinho grande, está bem?
1: Um beijinho muito grande para ti.
0: Obrigada, meu querido.

0: história, ouvimos então Mike Brandt a pedido do nosso ouvinte branquinho. Olha, Mike Brandt e o branco, que é quase parecido. Olha, 258-98-3087. Sim?
1: Bom dia, menina Mafalda.
0: Bom dia, Miguel Fonseca, está bom?
1: É ele mesmo, é. Tá
0: muito. Agora. Já está melhorando?
1: Já está bom para outra, amor.
0: Para outra não, não é? A pessoa não quer sair de uma e meter-se logo noutra, não.
1: Amigo, olha.
0: Está bom é para outras coisas, não é? Ah, o que é que quer ouvir?
1: Olha, eu queria ouvir a Helena Moretti, Mississippi, Ney, um tal disco 80. 2026, por Cicate.
0: Ai, meu Deus, isso é um formulário.
1: É, sim, senhora.
0: É um formulário.
1: Eu vi conforme sei, eu vi conforme sei.
0: Pronto, vai. Olha, o que temos aqui é o que me aparece. Espero que seja de encontro àquilo que procura. Vamos então, é esta. Eu.
1: É.
0: Pronto, vai dedicar a quem?
1: Helena Moretti, Mississippi, é isso.
0: Ai, aqui é assim, o que me aparece aqui
1: Helena,
0: é, eu não Helena sei, Mississippi, Moretti. Mas é Pussycat.
1: É o Pussycat.
0: Pronto.
1: Mississippi.
0: Olha, e vai dedicar a quem?
1: Olha, para os filhos, netos, bisnetas e para a Paula Nobre, Rafael Rocha, em Bayona, França. E para o meu vizinho, Zé Piolho, e família, e para o Nuno, e olha, continuação de boa semana.
0: Muito obrigada, esta. Muito obrigada. Um beijinho, tudo
1: tá
0: bom?
1: Está por aí, está bom.
0: É verdade, está bom, quer dizer, vai melhorando isto, agora vai
1: tá
0: melhorar, não é, tá Miguel? Vai melhorar com o tempo. Há tá coisas bom. Que só melhoram com o tempo. O próprio tempo, não é? O próprio tempo. Um ótimo dia, Miguel, tudo bom?
1: Tchau, tchau.
0: Obrigada. Amanhã. O Miguel Fonseca que já ligou e já pediu. É mais um pedido nesta manhã, quarta e última hora. A linha abre-se para o receber. É ligar para o 258-98-30.

0: Ora, 258-9830. 87 é para onde deve ligar o Miguel. Ligou, pediu. E pode fazer como fez o Miguel, como fez o Branquinho, como fez o Nuno. Epá, em pessoa minha hoje foram os homens, é os homens que estão a liderar estas participações hoje. Ora, tivemos então o Nuno. Tivemos o Branquinho. Tivemos o Miguel. E agora? Será homem ou será mulher? Pois é, os homens estão a liderar, hoje estão ali a dar carga no telemóvel, hein? Estou sim?
1: Bom dia, agora é uma mulher.
0: Ah, Gracinda, veio quebrar aqui. Isto já era, eu estava a ver, assim, bem, três participações, três homens. Tem que entrar aí a Gracinda no pedaço para quebrar aqui. Quebrar aqui, senão íamos por aqui afora, olha, daqui a bocado ligava quem?
1: Calhou,
0: bem, é, calhou, não é? Calhou de ser assim hoje. E está tudo bem?
1: Está tudo, graças a Deus.
0: Muito bem. Hoje vai pedir o quê para ouvir?
1: Como é que se diz? Fogo no terreiro.
0: Bota fogo no terreiro.
1: Sim, sim.
0: Bota fogo no terreiro. José dos Santos, não é?
1: É.
0: Para dedicar a quem?
1: Para mim, para o meu marido, para os meus filhos. A minha irmã que está na França, e marido e filho, para a Maria de Céu de Lanhelas e família, para a Canda Riva da Ancora, para toda a família e para as amigas, para Joaquim Sousa e família, Sónia de Alvaranjo e família, Lourdes de Alvaranjo e família, para José Cruz e família, Manuel Sá e família, para o Branquinho e para a Cidalinha, para o irmão Trancoso e família, Carminda Fonteboa e família, Manuel António Reunião, para o José Ferreira e para o amigo dele, para, como é que ela se chama, Aurora de Fragoso e família, Celeste Fragoso e família.

0: família, para o Samuel Fragoso e aí para você, para a sua mãezinha, para as suas meninas, tudo bom.
1: Obrigada, igualmente
0: aí
1: também.
0: Aí para o César Carvalho, uhum, e família.
1: Ok, sim senhor. Um ótimo dia para vocês, tudo bom e até à próxima, está bem?
0: Deus.
1: Obrigada, obrigada. E vamos então aqui botar fogo no terreiro. José dos Santos, a pedido da nossa ouvinte Gracinda, de Fragoso, que ligou aqui para o 258-98-3087. Este é o número que lhe dá acesso a pedir música e a deixar a sua dedicatória. Para deixar dedicatória, pode fazê-lo também através de uma mensagem via WhatsApp para o 96-9195-031. 96-9195-031. 031, portanto é assim que pode deixar a sua mensagem. Por falar em mensagem, temos ouvintes atentos. Pois é, vamos lá ver. O Nuno disse que a música Momento Final não tinha passado e eu disse, eu dava a impressão que a Cândida pediu esta música ontem dos Santos e Pecadores. Falta a Cândida aqui para dizer se foi ontem ou se foi na sexta, porque eu quando não tenho certeza, sinceramente, eu não posso dizer uma coisa que eu não tenho 100% a certeza. E aqui o José Lopes de Renes diz, bom dia, passou ontem. Será? É que mesmo assim estou na dúvida. Se não for a própria a dizê-lo, a Cândida, eu fico na dúvida, não é? Portanto, vá lá, vê se a Cândida hoje consegue entrar para nos dizer quando é que passou, porque depois vou dar uma descasca ao Nuno, não é? Vou dar uma descasca, o Nuno garantiu, não passou, ontem não passou. Mas eu tenho uma ideia que a música passou, mas eu não tenho certeza, portanto, certeza não tenho. Se tivesse certeza eu diria, não é? Com mais certezas, assim não tenho. Mas tenho uma ideia que passei recentemente, mas é assim, como eu já tenho 44 anos, não é? A idade também avança. O José Lopes também, se calhar, pode estar baralhado. Eu estou na boa fé, não é? De que o Nuno está a dizer a verdade, mas não sei. Eu também não me apetece ir ali ao sistema para ver, não é? Podia ter ido lá ver. Não apetece.

0: Juntamos aqui o José dos Santos com este sucesso, Botafogo no Terreiro. Vamos até ao telefone, eu estou assim.
1: Olá, menina Mafaldinha, bom dia.
0: Ai, ele entrou, espera aí, não diga nada. Já temos aqui o Maria do Céu também, que já deixou a sua mensagem. Maria do Céu de Lanhelas, que diz, espera aí só um bocadinho, que diz, sim, o Zé Lopes está certo. Agora, espera aí. Então, está mesmo?
1: Está mesmo, então, que eu pedi ontem.
0: Ai, o Nuno Caldrabão, que eu tinha quase a certeza, mas depois não queria estar a implicar, porque muitas vezes achamos que estamos certos e não estamos. E eu sou assim, eu não tendo certezas, também não vou estar aqui. O Nuno, não. Ele quis foi levar a dele avante, não é?
1: Foi ontem.
0: Bota fogo no terreiro. Pois eu tinha a noção, assim, não, eu posso estar baralhada, mas eu ainda sei o distinguir o que aconteceu ontem para uma coisa que foi, porque tivemos o fim de semana. Uma coisa é, se fosse quarta-feira, uma pessoa podia confundir um dia antes com o outro anterior. Agora, meteu-se ali o fim de semana, eu assim, não me parece que tenha sido na sexta. Das duas, uma, ou na sexta é já uma distância maior. Hoje é terça, eu tenho noção que foi uma coisa recente. Portanto, uma vez que hoje é terça e ontem foi segunda, portanto, foi ontem que pediu o momento final, não foi?
1: Foi ontem que eu até disse, olha, era o Nuno.
0: E agora, castigo é que nós vamos dar ao Nuno? Castigo é que nós vamos dar? Fica sem pedir, não é?
1: Oh, coitado, não
0: tem. Não, não tem que ser, temos que aplicar um castigo, porque ele merece. Portanto, ele amanhã,
1: é bom moço.
0: Amanhã fica sem poder pedir música, por exemplo. Liga, mas não pede música, que está...
1: Oh, não.
0: O que é que quer ouvir, Cândida?
1: Queria ouvir a Ágata... foi ao baile, agora esqueceu-me.
0: O Tá Bonito?
1: Tá Bonito, é isso.
0: Ah, a Ágata tem andado por cá. É vista, sim, por Viana, a comer ali no Fortaleza, em Vila Praia de Âncora.
1: Ah, sim?
0: Ah, eu estou a fazer publicidade ao Fortaleza, depois o senhor Vítor vai me matar. Não é? Oh, fica tudo contente.
1: Um almoço.
0: A minha mãe às vezes vai lá buscar, é muito boa a comida, e a minha mãe vai lá buscar e está sempre a gabar. Ai, serve muito bem ali o senhor Vítor para servir. A comidinha é muito boa. A minha mãe gosta, porque a minha mãe de vez em quando tem cá as minhas tias, a minha tia de Ponta Barca, e vão lá buscar, as minhas tias também. Vão lá tudo, as minhas tias, as amigas, a amiga da minha mãe, a Rosa Barros, são todas clientes ali do senhor Vítor. Do Fortaleza, é verdade. Não pagou, estou a dizer isto, não pagou publicidade. Agora a ver se. Não, também não
1: pode
0: sei se está a ouvir. Não, também não é para se ouvir. Se ele não estiver a ouvir, também não estou aqui à espera que ouça. Mas não, a minha mãe vai lá sempre muitas vezes buscar e encomendar comida. E pronto, e a Ágata, por acaso vi no Facebook, a Ágata anda aqui por estas bandas. Hein?
1: Também
0: o restaurante fica ali com uma vista privilegiada. É Viana, não é? Viana é bonito. Ponte Lima, aliás, a Ágata, também já cheguei a ver a Ágata em Ponte Lima. Ao vivo também.
1: Eu nunca a vi.
0: Nunca, na televisão já viu, não é?
1: Sim, na televisão.
0: Dá muito nas vistas ela, que é um rosto inconfundível também, a Ágata, não é? E quero ouvir a Ágata, está bonito. Para dedicar a quem?
1: Sim. Olha, para você, para as suas meninas, é para as minhas colegas todas da Reis da Terra, é para a Cidália, é para o Sr. Mantranco e família, para a Dona Conceição de Ariel e família, para o Sr. José Ferreira e para o colega Carlos, para a Dona Caninda da Fonte Boa, para a Dona Gracinda, para o Sr. Cândido, para as duas Marias dos Céus, para o Sr. Domingos, para a Dona Fátima da Guarães, para a Maria Lourdes e o Ricardinho das Marinhas, para a Dona Iracema Bezenha, para o Luís e para o simpático Branquinho e para a Cidalinha. E para todos os ouvintes que nos estão a ouvir.
0: Muito bem, que é isso? Barulho é esse? As galinhas? Os perus?
1: É uma rola.
0: Ai, eu já nem sei distinguir a galinha do peru da rola.
1: É a rola.
0: Então é esse barulho que se ouve de manhã, quando estamos a acordar, aquilo...
1: Sim, também é.
0: Ai, as bandidas. Que no outro dia disse, isto é o quê? Um mocho? Não, mocho não é.
1: É rola. Tem então, sempre aqui um rolo que canta muito.
0: Às 6:30 da manhã, eles...
1: Eu estou aqui no pátio, ele está cá fora e canta.
0: Ah, muito bem. Pronto, olha, está bonito.
1: Olha, um beijinho para todos, para você e para todos os ouvintes.
0: Ok, obrigada. E pronto, e olha, está desmistificada, não é?
1: Está,
0: portanto,
1: está
0: a dúvida. Um beijinho, Cândida.
1: Também.

Obrigada. Ó Nuno. Ó Nuno, agora não sei se o Nuno está a ouvir, porque ele diz que ouve o programa todo, não é? Se calhar esta hora já se virou e já adormeceu. Ó Nuno, então está-nos aqui a enganar. Então pediu a música foi pedida ontem. Olha, agora castigo. Castiguinho que é bom. Mas ainda vou pensar no castigo que vou dar ao Nuno amanhã.

Terça-feira, hoje dia 12 de maio. E amanhã é dia 13, não é? Muitos já estão em Fátima, claro. Não se pode chegar assim no dia, tem que estar prontinho. E muitos são os peregrinos que já chegaram a Fátima e que agora aproveitam também para descansar, para aproveitar o momento. E espero que amanhã o tempo também esteja melhor, não é? Porque Fátima é um recinto que acolhe por estas alturas muita gente e o tempo também é determinante para as pessoas que chegaram a Fátima e que aproveitam também para... para com a sua fé e com a sua devoção estar bem e numa boa estadia, não é?

estar bem, porque muitos fizeram caminhadas, fizeram um longo caminho, tiveram alguns dias de caminhada pela frente, outros vão de carro, portanto aproveitam para fazer a sua viagem de carro também, e

0: tentei desde o princípio, perdi tanto
1: tempo. Então não comecem, façam assim, eu vou-vos dar uma dica, vá, depois digam lá que eu não sou amiga. Não comecem logo a tentar no início, comecem só assim do meio para a frente. Que é para... Tentam uma, duas vezes no início, não dá, depois começam a tentar assim do meio para a frente, que assim... Não é, Popom?
0: É verdade, mas vê-te bem, há que tempos que eu assim, ó, deixa o telefone para aí, não me toco nele, deixa-me ouvir a matória.
1: Mas depois não resistiu.
0: Mas hoje não resisti, eu disse, eu tenho que estar com ela, tenho que conversar um pouquinho. Quero, ouvi aí uma canção tão bonita que me trouxe umas saudades enormes, que até saudades, até lágrimas vieram aos olhos.
1: Então qual foi a música?
0: Se viu,
1: hã? Qual foi a música? O momento final?
0: Foi o... ai, como é que ele se chama? Deixa-me ver agora o nome dele. Eu tenho que o ter aí. É o Branquinho, pá. O Branquinho meteu aí uma canção francesa que me trouxe umas saudades enormes.
1: Que só há, não é?
0: Já sei.
1: Então já deitou aí uma lagriminha.
0: Merci, Branquinho. C'était très, très bien, très joli. Je vous connais. E ela trouxe, digo, toda a família vai viajar.
1: Pronto, está aí. Diz-te, ele não esquece, não é? Ainda sabe bem falar francês.
0: Bom, não, foi uma saudade grande que ele me trouxe, de ouvir essa canção, que eu gostava imenso, e eu já não a ouvia há muito tempo, talvez está aí há 20 anos.
1: E o Branquinho é assim, vai ao baú... É. Vai lá buscar aquelas coisinhas e pronto.
0: Eu também tenho
1: no baú dele, o Branquinho, tem coisas modernas também, não é só músicas pois antigas. Tem. Quando pois ele pede ali uns êxitos modernos.
0: Eu agora quero que me ponhas aí uma da Paula Fernandes, uma qualquer.
1: Uma da Paula Fernandes. Porque o Zé Cruz, diga, podemos confidenciar, o Zé Cruz foi ver um concerto da Paula Fernandes.
0: E eram para vir ficar aqui, mas depois lá o registro dela, o caralho, disse, não, eu quando aluguei tudo, fui restaurante, fui dormida, foi tudo, e não vieram, mas eram para vir aqui.
1: É, ficar. Pronto.
0: Levava 40 minutos lá aqui, onde eu fui ver.
1: Era e... Pois...
0: E assim... Pois era, foi aqui em Guimarães.
1: É verdade, foi ver a Paula Fernandes... Agora... Gostou de a ver. Ela apresenta-se como? É que a sua guitarra, não é? Em palco?
0: Sim. Não, ela não pegou na guitarra, mas só foi um pouco.
1: Um bocadinho, pronto. É um mas bocado. Ela. É. De resto, não, tem toda uma equipa, não é? Por trás.
0: Ainda há bocado estive a conversar com ela. Ainda há bocado estive a conversar com ela, porque todos os dias, daqui a pouco, converso com ela e vi. Aquilo ficou marcado, porque ela me contava que eu que a convidasse via dormir aqui. Compreendes? A mais a.
1: Eu digo a sempre mais, isto ao Zé Cruz, Zé Cruz não gosta de ouvir.
0: A mais no, aceita dela.
1: Veja mas lá se está mesmo a falar com ela ou com alguém que se faz passar por ela.
0: Então eu na frente dela a falar para ela.
1: É, porque acho estranho ela ir, a dada altura, dizer que ia dormir aí a sua casa.
0: Não, ela não disse que vinha. Ela disse depois digo, é que dou a decisão porque ela, quando vem, já vem com restaurante, hotel e tudo. Pois. Já vinha tudo pago. Ela nem está um pouco sabe
1: exato.
0: Daqui a pouco onde é que vem, claro.
1: Ela exato, mas ela fala consigo todos os dias, não é?
0: Todas as vezes estou com ela, então.
1: Ah, e o que é que falam?
0: Todas as vezes a Paula Fernandes.
1: Eu até tenho uma agenda muito livre.
0: Eu vou-te mostrar no telefone.
1: Sim, mas no fundo, qualquer pessoa... Nós sabemos que hoje em dia as redes sociais, e eu digo isto como forma de alerta, não é? As redes sociais estão inundadas de Facebooks que não são... que não correspondem àquelas figuras que
0: por norma são... Não, porque ainda não...
1: Como é que sabe mesmo que é o dela?
0: Eu sei que é dela porque eu não conheço a voz dela e tudo. Eu não sei o que é que ela faz e pronto, me diz que tem amado e tudo. E vive o concerto dela no... Poça.
1: Já disse isso ao olha. Médico. Já disse isso ao médico.
0: Já disse
1: o que é que ele diz? Estou a brincar. Eu estou a brincar, ó Zé Cruz, não me leva mal. Mas é mesmo porque eu boto as minhas mãozinhas no fogo, como não é
0: olha,
1: ela.
0: Olha, eu sei que há coisas no telefone, porque na outra vez esteve com um sobrinho meu, hein? E ele pegou e pôs outra mulher, uma mulher qualquer, e eu abraçava ela.
1: Hã? Ai sim, a sua inteligência artificial é possível tudo. Eu disse, só acho estranho.
0: Eu não conheço esta mulher de lado nenhum. E a minha irmã muito se riu. Porquê? Porque
1: até eu também já pus a minha mãe abraçada a um velhote.

0: Eu também já fiz isso. E mostrei ao meu irmão e ele disse, que é isso? E eu disse assim, é mãe. A mãe agora diz que está por tudo. É, e, que, olha, e eles pensavam que era mesmo. Isto realmente é inteligência artificial.
1: Em francês eu digo, il faut se méfier un peu tout changer. A gente tem que ter muito cuidado, pode-se mudar tudo.
0: Então, se você próprio me diz que tem que ter muito cuidado, que pode-se mudar tudo, como é que sabe que está a falar que a fala? Uma coisa é, a jovem até pode responder, acredito que responda a mensagens aos fãs, mas temos que perceber se realmente o Facebook é oficial ou não. E há algumas coisas que já dão para ver, não é? O tipo de mensagens, o conteúdo... se tem lá muitos seguidores ou não. Portanto, há certas coisas que está para ver. E não estou a ver assim a Paula Fernandes a todos os dias aí.
1: Eu quero dizer, eu chego à tua beira e eu posso chamar. E se ela aparecer, tu já viste. É ela, se não é ela.
0: Mas ela aparece em vídeo? Em videochamada?
1: Ah, mas falar para ti em videochamada, pois. Eu chamo ao telefone e em videochamada no WhatsApp. A ver se eu vejo a ela, ela vê-me a mim.
0: Só visto mesmo, só visto. Só visto. Claro, vamos ouvir. Olha, entretanto até vamos. Até você próprio não acredita, não é? Não acreditava.
1: Já lá, muitas vezes eu não acreditava ao princípio. Não é? Mas já é a segunda vez que eu estou com ela em palco, se tu queres vê-la pessoalmente e estar com ela. Pois.
0: Muito bem. Paulo Fernandes, Pássaro de Fogo.
1: Ai, está bom.
0: Ai, o quê?
1: Foi eu que amarrei numa coisa que me picou.
0: Picou-lhe aonde?
1: Ah?
0: Oh, homem, vocês já não sabem.
1: Num dedo, porque vou-te explicar. um quadro que tinha vidro na frente e o vidro partiu-se um bocadinho e o vidro ficou aqui.
0: Ai, tem que ter cuidado, homem. Onde é que mete os dedos?
1: E se queres o quadro, tem 2, 4, 6, 8, 10, 12 pessoas, que são os meus 10 irmãos, junto comigo.
0: Bem, eu vou-vos contar uma coisa. Uma coisa que eu tenho contado a muita gente, ao Zé Cruz, tem que ir à televisão. É que o Zé Cruz tem 9 irmãos, com ele são 10, certo?
1: É.
0: E estão todos vivinhos da Silva. O Zé Cruz é o mais velho. E moram todos aqui no norte. Não, tá, não há ninguém no estrangeiro.
1: Barroselas,
0: tudo ali próximo. Quer dizer, a diferença é que não há uma distância maior do que 50 quilómetros entre uns e outros.
1: Não. Estamos todos aqui perto.
0: Ou seja, se tivessem que se reunir todos, era fácil.
1: Um quarto de hora estávamos juntos. Se estivéssemos em casa, se não andássemos
0: se a trabalhar. Se o Zé Cruz não tivesse com a Paula Fernandes, atenção. Se não tivesse o Zé Cruz ocupado com a Paula Fernandes. Mas realmente é uma coisa rara. Porquê? Porque nós, se olharmos para a família, se eu olhar para a família da minha mãe, infelizmente, já partiram irmãos da minha mãe, não é? Se nós olharmos para pessoas que têm 8 irmãos, 9 irmãos, 10 irmãos, se calhar com a sua idade, não é? Porque tem perto de 80 anos, não vou dizer a idade, perto, está a caminho dos 80, se nós olharmos para alguém com 80 anos e perguntarmos assim, olha, e irmãos? Ainda tenho alguns vivos, não é? Mas olharmos para alguém e perguntar, então irmãos, olha, somos 9, comigo 10 e estão todos vivos. É incrível, hã? Ou seja, é uma genética muito boa.
1: É
0: muito boa.
1: Só faltou o meu pai e a minha mãe, de resto estamos todos ali.
0: Ai, eu gostava tanto que viessem aqui os 10 aqui à rádio, era giro. Os 10 irmãos. Porquê é que não?
1: É porque trabalhamos, todos eles trabalham. Todos
0: ainda
1: eles
0: para mais, então não estão reformados. Ainda há muitos que estão no ativo, porra.
1: Olha, o mais novo é empreiteiro, pai, é mais novo do que o meu filho.
0: Então, mas à televisão têm que ir. Têm que ir porque não é todos os dias que se encontra. Não, uma família de 10 irmãos, com a idade que vocês têm, neste caso o José Cruz, que vai a caminho dos 8, ainda ter os irmãos todos, não é normal. Olha, vamos à Paula Fernandes, os beijinhos vão para quem?
1: Sempre era faltam 3. Olha, assim já fico a saber a idade que eu tenho. Olha, vai para todos os nossos queridos ouvintes, que são muitos. Eu se vou falar menos de todos agora, passo mais um quarto de hora, e então é para toda a gente que a rádio tenho, eu ouço todos os dias. E hoje calhei de entrar, mas pronto, estivemos a falar disso, destas conversinhas todas, e já chegou, já matei as minhas saudades da Rádio Popular Arrepiantes, um dia eu vou e assento-me aí ao teu lado e aí temos tempo para conversar depois mesmo com os ouvintes. Como já
0: exatamente. Pronto, um beijinho grande, está bem? Vá lá, beijinhos. O Zé Cruz, o simpático Zé Cruz, que já pediu a Paula Fernandes para ouvir. Ele foi ver o concerto, ela que esteve cá em Portugal, isso é bem verdade, porque eu sei. Foi até Guimarães, portanto, quando a pessoa gosta, a pessoa vai, não é?

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2: 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É meio-dia.
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4: Em Viana do Castelo, no âmbito do projeto municipal Um Objeto, Um Lugar, Um Percurso sobre a Educação Patrimonial do Concelho e a visa estimular o conhecimento e a valorização do património local, teve lugar uma sessão de educação patrimonial no Núcleo Museológico de Castelo de Neiva e o objeto eleito foi o capacete romano existente no seu espólio. Participou nesta atividade a turma do 5º ano de escolaridade da Escola Básica da Foz de Noiva, agrupamento da Escola do Monte da Ola e foi também explorado o espaço museológico relacionado com o Sargaço. Entre 30 deste mês e 7 de junho, Caminha e Vila Praia de Âncora e também Esposende recebem a 12ª edição da Maluga, a festa da marioneta luso-galaica. O festival vai reunir companhias de Portugal e da Galiza num programa dedicado às artes da marioneta e este ano sob o tema da tradição à modernidade. Trata-se de uma organização da Crisálida, em parceria com os municípios de Caminha e Esposende, e a iniciativa promove espetáculos, música, humor e atividades participativas, reforçando o intercâmbio cultural luso-galaico e a dinamização cultural da região. A Câmara de Viana do Castelo constituiu o Conselho Sinergético Municipal. Este órgão de natureza consultiva encontra-se previsto na Lei das Bases Gerais da Caça, sendo a sua composição e funcionamento definidos nos termos legais aplicáveis. O Conselho Sinergético Municipal tem como principal missão promover a articulação entre as entidades com intervenção no setor, contribuindo para uma gestão sustentável, equilibrada e responsável dos recursos sinergéticos do Conselho. Entre as suas competências, destacam-se a emissão de pareceres sobre matérias relacionadas com a atividade sinergética, o acompanhamento de gestão das zonas de caça e a promoção de boas práticas numa lógica de conciliação entre a conservação da natureza, a valorização do território e também o desenvolvimento rural. Teve lugar a primeira reunião de trabalho com os presidentes de junta de freguesia abrangidos pelas atividades da promoção da longevidade e autonomia integrados no projeto Viana Integra, promovido pelo município de Viana do Castelo e cofinanciado pela União Europeia através do Programa Regional Norte 2030. A sessão contou com a presença da vereadora da Câmara de Viana do Castelo, Carlota Borges, no momento de articulação institucional que marcou o arranque da atividade prevista para o período 2026-2029. Este é dirigido à população com idade igual ou superior aos 65 anos. A iniciativa pretende promover o envelhecimento ativo, a autonomia do bem-estar físico, cognitivo e emocional da população idosa, dando resposta às necessidades identificadas no diagnóstico social do Conselho de Viana do Castelo. O projeto prevê a realização de sessões dinamizadas por profissionais especializados nas áreas da estimulação cognitiva, psicomotricidade, musicoterapia, sociodança e envolve várias freguesias do concelho, contando com a colaboração das respectivas juntas de freguesia. Vila de Punho passa a contar com um novo parque infantil do Centro Social da Vila. Na inauguração que aconteceu este fim de semana, marcou presença o Presidente da Câmara de Viana do Castelo. E recorde-se que a instituição avançou com uma candidatura apoiada administrativamente pelo município ao Programa Norte 2030, que permitiu um investimento total dos 100 mil euros no Centro Social Parqueal de Vila de Punho. Este investimento destinou-se essencialmente a uma resposta social da creche para um total de 42 crianças, mas simultaneamente abrangeu as restantes respostas da instituição. Foi assim adquirido mobiliário didático, pedagógico, equipamentos de cozinha, lavandaria e promovida a empreitada do parque infantil.
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1: Acidentes fatais nas estradas portuguesas continuam a bater todos os recordes e a ser mais uma vergonha para Portugal. Mas será que não se encontra uma solução para tamanha estupidez?
2: Mas quem é que disse que não há solução? Bastava apenas alterar os 0,5 de alcoolemia para 5,0. Se ficasse em estado de nem sequer poderem agarrar no volante, acabavam-se os acidentes.
3: As dormidas nos hotéis continuam em alta. Muitas unidades hoteleiras estão sem capacidade de resposta, sabias?
4: Pois sabia. As dormidas aumentaram nos hotéis, mas também aumentaram nos bancos.
3: Nos bancos?
4: Sim, nos bancos dos jardins.
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3: Os avanços da medicina são impressionantes. Ainda havemos de ver transplantar cérebros humanos em burros e camelos.

0: senhor doutor, mas isso é mesmo possível?
1: Hoje não há impossíveis para a medicina, minha senhora. O problema do seu marido está apenas no mau funcionamento de um órgão. Substituindo esse órgão por um outro órgão saudável, pode acontecer um verdadeiro milagre. Pode crer.
2: Com outro órgão pode acontecer um milagre, senhor doutor. E que órgão seria esse? É um órgão de igreja, é?
1: Não, não, que disparate. Olhe lá. O senhor ainda não ouviu falar na substituição de órgãos humanos por órgãos de porco, por exemplo. Isso atualmente já é possível. Pode crer.
0: Oh, Libório, faz lá isso, homem. Se o senhor doutor acha que é a única solução, não deves hesitar, homem. Deixa lá fazer a operação para te trocar o órgão por um de porco em condições.
2: Isso te faz feliz, está decidido. Mas olha que depois, se eu começar para aí a portar-me como um porco, não te admias, está bem?
0: Ora, ora, a diferença certamente até nem vai ser assim tão grande como isso. Pode avançar, seu doutor.
1: Muito bem, não se vão arrepender. Além disso, o nome do senhor Libório vai ficar em todos os livros de medicina. O senhor vai ficar como um dos grandes marcos da história das ciências médicas.
2: Olha, sinceramente, espero é não ficar marcado para o resto da vida.
0: Passaram-se meses, mais de 9, depois do Libório ser operado, e assim, rapidamente, como que acontece nos últimos episódios das telenovelas, eu engravidei e chegou o dia em que dei à luz e o senhor doutor foi dar a notícia ao Libório.
2: Então, senhor doutor, tudo bem? Já sou pai?
1: Pois é, mas prepare-se, porque afinal, como notámos nas ecografias, a criança não é bem tal e qual como esperávamos.
2: Ai, não é saudável, tem algum defeito?
1: É absolutamente saudável e não tem qualquer defeito. Só que, olhe, senhor Libório, a sua mulher deu à luz uma leitoa.
2: O quê? Uma leitoa? Está a ver no que dá a transplantação de órgãos de porco para humanos? Eu que esperava um rapaz.
1: Bem, a sua mulher, além da leitoa, também deu à luz uma salsicha. Mas a salsicha vinha à parte.
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5: O circo desceu à cidade.
12: E nós já tínhamos saudades dos verdadeiros palhaços. Pintarolas e cantarolas.

0: Cantarolas, estás bom?
1: Olha, ô Cantarolas, estou mais do que bom, estou bom.
0: Estás bom, por quê?
1: Porque quando estava a tomar um pequeno almoço, entornei um chocolate todo por cima de mim e fiquei mesmo um bom. E tu, como é que estás, ô Pintarolas?
0: Eu estou à espanhola.
1: À espanhola?
0: Sim. Eu vim a chegar aqui ao circo quando passou um caminhão de matrícula espanhola que deixou cair um saco de peras, tomates e cebolas em cima de mim.
1: Boa. Esse caminhão devia trazer produtos de Barcelona. E o prato do dia hoje, lá na tua rolote, é molho à espanhola.
0: E olha!
2: Senhoras e senhores, meninos e meninas, o Circo de Portugal vai apresentar um extraordinário número de animais amestrados com leões, águias e até um melro preto de bico amarelo.
0: Não, dona Jaquina, não faça isso que vai ser uma desgraça para o nosso circo.
2: Ai, qual é a tua, Cantarolas?
0: É que eu já vi um número desses e o público não gostou nada e até começou a arrancar as cadeiras. Não é verdade, Pintarolas?
1: Verdade, verdadeíssima. Meter um melro de bico amarelo no meio de águias e leões não dá bom resultado, não. Não sei como, mas o número acabou com camelos e ursos a correrem atrás uns dos outros.
0: Fui, dona Jaquina. Só quem se riu do espetáculo foram os macacos que estavam no camarote presidencial. Foi o fim da macacada.
2: Pintarolas e Cantarolas, vocês hoje vão fazer propaganda para a porta das escolas, entenderam?
1: Entendemos, mas não vamos. A dona Jaquina vai desculpar, mas nós temos fundilhos nas nossas calças.
2: Fundilhos? Então e é por terem fundilhos que não vão para a porta das escolas, porquê?
0: Porque quem tem fundilhos não quer sarilhos, dona Jaquina. Fique sabendo que as portas das escolas são um lugar muito perigoso e sem segurança nenhuma. Há roubos, agressões, droga e sei lá que mais. Não é verdade, ô Pintarolas?
1: Até apareceu aí um senhor doutor a lastimar isso com uma lágrima no canto do olho. Mas afinal, esse senhor da lágrima no olho não era um senhor doutor. Era um crocodilo.
0: E apareceu outro a dizer que ia fazer isto, que ia fazer aquilo, ia fazer tudo. Mas já se sabe como é que eu faz tudo. Nunca faz nada. E é um grande aldrabão.
2: Então, mas quem é que eu mando para a porta das escolas?
1: O ilusionista? Ele chega lá, transforma as escolas em discotecas e fica tudo certo.
0: E que grande palhaçada no reino da marmelada.
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2: Os meus filhos andam danados, porque o acesso é dificílimo e a entrada está cada vez mais difícil.
7: Ah, pois é, vizinha, então. O ensino superior não anda nada bem.
2: Mas qual é o ensino superior, vizinha? Eles têm problemas é à noite, para entrarem nas discotecas. Os porteiros e os seguranças estão cada vez mais violentos.
8: Oh, compadre, empreste-me lá o seu cão para eu ir à caça no próximo domingo.
9: Empresto, mas antes de o compadre falhar o tiro, o bicho começa a rir-se de si.
8: A rir-se? Então o que é que ele faz se eu, por milagre, acertar-me a perdiz?
9: Ah, isso já não sei dizer, compadre. Que eu tenho cá o cão há 10 anos e ainda não ouvi fazer outra coisa se não rir.
3: Os novos perdiantes apresentaram...

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11: São 17 horas.
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13: Teve lugar a primeira reunião de trabalho com os presidentes de junta de freguesia abrangidos pelas atividades da promoção da longevidade e autonomia integrados no projeto Viana Integra, promovido pelo município de Viana do Castelo e cofinanciado pela União Europeia através do Programa Regional Norte 2030. A sessão contou com a presença da vereadora da Câmara de Viana do Castelo, Carlota Borges, no momento de articulação institucional que marcou o arranque da atividade prevista para o período 2026-2029. Este é dirigido à população com idade igual ou superior aos 65 anos. A iniciativa pretende promover o envelhecimento ativo, a autonomia do bem-estar físico, cognitivo e emocional da população idosa, dando resposta às necessidades identificadas no diagnóstico social do Conselho de Viana do Castelo. O projeto prevê a realização de sessões dinamizadas por profissionais especializados nas áreas da estimulação cognitiva, psicomotricidade, musicoterapia, sociodança e envolve várias freguesias do concelho, contando com a colaboração das respectivas juntas de freguesia. Vila de Punho passa a contar com um novo parque infantil do Centro Social da Vila. Na inauguração que aconteceu este fim de semana, marcou presença o Presidente da Câmara de Viana do Castelo. E recorde-se que a instituição avançou com uma candidatura apoiada administrativamente pelo município ao Programa Norte 2030, que permitiu um investimento total dos 100 mil euros no Centro Social Parqueal de Vila de Punho. Este investimento destinou-se essencialmente a uma resposta social da creche para um total de 42 crianças, mas simultaneamente abrangeu as restantes respostas da instituição. Foi assim adquirido mobiliário didático, pedagógico, equipamentos de cozinha, lavandaria e promovida a empreitada do parque infantil.
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0: São 19 horas.
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2: Olá, caro consumidor, seja muito bem-vindo a mais uma rúbrica da DECO. Com a crise de combustível a escalar na Europa, a incerteza cresce. O aumento do preço das viagens já se começou a sentir e as notícias mais recentes dão nota de que o cancelamento de voos anunciado pode ser só o início de grandes dores de cabeça para os consumidores. Pois é, os consumidores perguntam-se o que pode acontecer às viagens já marcadas neste contexto atual de aumento de preços e aqui importa ter presente duas situações distintas. Se está em causa uma viagem organizada, o típico pacote. Neste caso, a agência de viagens só pode aumentar o preço até 20 dias seguidos antes da data prevista para a partida e apenas se tiverem reunidos um conjunto de requisitos. Desde logo, essa possibilidade tem de estar expressamente prevista no contrato. Além disso, o aumento tem de resultar de variações legalmente previstas, nomeadamente alterações no custo do combustível ou de outras fontes de energia utilizadas no transporte de passageiros. Por outro lado, esse aumento só é válido se for comunicado ao viajante de forma clara, incluindo a justificação e a indicação dos cálculos que explicam a alteração do preço. Também é importante referir que, no caso de o aumento do preço exceder 8% do preço total da viagem organizada, o viajante pode aceitar a alteração ou rescindir o contrato sem penalização. Agora, se tiver comprado de forma isolada bilhete de avião, o valor do bilhete já comprado não deve sofrer alterações, mas é importante estar atento à hipótese de a transportadora poder vir a cancelar voos no contexto atual. E se o voo for cancelado? Nesse caso, os passageiros beneficiam de um conjunto de direitos que incluem a opção entre o reembolso ou reencaminhamento num outro voo e a assistência. Em determinados casos, pode haver lugar a uma indemnização, o que fica excluído em caso de circunstâncias extraordinárias e se os passageiros tiverem sido informados do cancelamento pelo menos 2 semanas antes da hora programada de partida ou num período inferior com uma opção de reencaminhamento específica. Embora a Associação das Companhias Aéreas em Portugal tenha referido não haver para já impacto na operação, admitido, porém, a possibilidade de cancelamentos de voos e preços mais altos se a crise energética persistir, a DECO apela a uma atuação rápida do setor no sentido de informar atempadamente e encontrar soluções que não penalizem os consumidores. Em caso de dúvida sobre os seus direitos, pode contar com o apoio da DECO Minho através do número de telefone 258-821-083 ou através do endereço eletrónico deco.minho@deco.pt. Obrigada por estar desse lado e até breve.
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0: São 20
2: horas. 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

Johnny Mitchell, o álbum Blue de 1971. Este é o tema que dá nome ao

Fora do Tom, início da segunda parte aqui na Fifense FM. A passagem de um magnífico álbum de Bob Dylan, Desire, saiu em 1976 e é um dos álbuns mais cinematográficos e emotivos de Bob Dylan, marcado por histórias longas, personagens intensas e uma sonoridade profundamente influenciada pelo violino de Scarlett Rivera e pela produção de Don DeVito. É um disco que mistura folk, rock, baladas narrativas e um toque quase místico, criando uma atmosfera única na discografia de Bob Dylan.

Fora do Tom, na segunda hora, com a passagem do álbum de 1976, Desire, de Bob Dylan. Depois do tema Mozambique, One More Cup of Coffee.

Saiu a 5 de janeiro de 76 este magnífico álbum Desire, de Bob Dylan. Ainda mais 3 temas: Romance in Durango, Black Diamond Bay e depois Sarah.

Com este tema, Sara, finalizamos a passagem na íntegra do álbum Desire, de Bob Dylan. Um álbum que permanece como o testamento de um gênio que, mesmo quando decide contar histórias de outros, acaba revelando as verdades mais profundas sobre si mesmo. É um álbum vibrante, imperfeito e imensamente vivo, exatamente como a vida de Bob Dylan buscava retratar.

fora do tom, na terceira e última hora, depois de um breve passagem deste tema de Steve Hackett, In Silence, Le Vent Nu Portera, Sophie Hunger.

0: Março de 1971, The Allman Brothers Band tocavam In Memory of Elizabeth Reed.
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Memorável também esta atuação ao vivo at Fillmore East, março de 71, In Memory of Elizabeth Reed, pelos The Allman Brothers Band. Seguimos no Fora do Tom, na terceira e última hora, agora com um tema dos Soundgarden, Black Hole Sun.